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3: 21 horas e 28 minutos.

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10: 21 horas e 49 minutos.
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1: 22 horas e 2 minutos.

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0: 22h24.
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0: 22:38.
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4: 22 horas e 56 minutos.

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2: Começa o Brasil para o PSB, PT, PSDB, PSOL, PT. 23 horas e 12 minutos.

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0: 23:46.
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Oração da manhã. Em nome do Pai, do Filho e do Espírito Santo. Amém. Senhor, no silêncio deste dia que amanhece, venho te pedir a paz, a sabedoria e a força. Quero olhar hoje o mundo com os olhos cheios de amor. Ser paciente, ser compreensivo, manso e prudente. Ver além das aparências humanas, teus filhos como tu mesmo os vês. E assim, não ver senão o bem em cada um.

0: Cerra meus ouvidos a toda calúnia. Guarda minha língua de toda maldade. Que só de bênção se encha meu espírito. Que seja tão bondoso e alegre que todos quantos se achegarem a mim sintam tua presença. Reveste-me de tua graça, Senhor, e que no decorrer deste dia eu não te ofenda e te revele a todos. Obrigado, Senhor, por mais este dia. Amém.
1: 5 horas e 58 minutos.

0: 6:30.
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2: 7:21.
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2: 7:32.
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1: 7:43.
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1: 8 horas e 1 minuto.
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Fique onde te escolhem com vontade, não por conveniência. Onde te querem sempre, não de vez em quando. Onde te tratam como prioridade, não como uma opção. Fique onde te valorizam, te buscam e te fazem sentir único. O seu lugar é onde você é insubstituível. Bom dia.

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Bom dia, ouvintes da Educadora FM, eu sou a Clara Piovesani e vou ficar com você até às 11 horas nesta manhã feliz. No estúdio de gravações, DJ Luiz Cláudio, manutenção dos computadores Anderson Bernardo, direção-geral Valdomiro Bernardo. Hoje, 14 de outubro de 2026. É quarta-feira, lua nova. Já se passaram 287 dias do ano. Faltam 78 dias para terminar o ano. A temperatura é 22 graus, sensação térmica 24 graus, nublado. Probabilidade de chuva 5%. Vento 13 km horário. Umidade do ar 85%. A qualidade do ar é 29N1, é boa. Hoje é dia do meteorologista, é dia nacional da pecuária, é dia mundial da normalização, é sobre as normas técnicas na indústria e na sociedade. Que você tenha um dia produtivo, feliz e muito, muito, muito agradável. Primeira música do programa de hoje, Hugo Pena, Casa Branca, a participação do Fernando Zor.

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2: Atenção para essa nota de falecimento. Faleceu ontem, aos 66 anos de idade, o senhor Valdir Roberto Coleta, o Dida. Está sendo velado no velório municipal de Itanabi. Sepultamento será logo mais às 10 horas, no cemitério Jardim da Igualdade. Comunicamos com muito pesar o falecimento do senhor Valdir Roberto Coleta, o Dida. Valdir, vá em paz, muita luz. Nossos sentimentos a toda a família.
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2: É 8h20 aqui na Melhor, Guilherme Silva, Barquinha de Ouro.

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Loja de Imóveis Bechara, sempre com os professores. 8h30 aqui na Melhor

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8h36 aqui na Melhor. E vamos seguindo, Maiara e Maraísa, João Raul, Fora do Compasso.

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5: É 8h39 aqui na Melhor. 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

você a vantagem. 8h40, Bruno Marrone e Zeca Pagodinho, de tanto amar você.

0: Parabéns.
1: Obrigado, Zeca. Prazer é nosso. Muito obrigado por tudo, meu amigo.
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3: É 8h43, atenção para as cores da saúde do mês de outubro. O rosa, conscientização sobre o câncer de mama. E o roxo, é conscientização sobre a síndrome de Rett, a doença neurológica rara. Bom dia, você da saúde. Bom dia, você da educação. Bom dia, Ubiratã. Bom dia, Tiago. Bom dia, Aparecida. Bom dia, Neide. Henrique Juliano, amor dos outros.

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4: É 8h49 aqui na Melhor. Bom dia, Renata. Bom dia, Bel. Mike Lian, Eduardo Costa, Desatino.

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3: 8h54, Cleiton Romário, Zé Neto e Cristiano não namora.

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2: É, isso é rádio. 8h56 aqui na Melhor. Érica Simone, aumenta o volume. Beto Kendi.

0: 9:02.
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6: É 9:05 aqui na Melhor, Vanessa da Mata, ainda bem.

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É 9h10 aqui na melhor. Maria, Deus abençoe sua quarta-feira, você e toda a sua família. Amado Batista, Gustavo Lima, alucinação.

0: Saúde, Gustavo Lima, meu amigo. Tudo bem?
1: Obrigado, amado.
0: Que honra ter você aqui.
1: Que alegria estar com você, querido.
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4: É 914 aqui na Melhor Apoio Cultural Mari Modas. 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

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Banda Sem Limite, tadinho.

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2: 9:17.
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9: 9h22 aqui na Melhor e vamos seguindo com Ana Castela. É que eu não te esqueci.

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0: Negra e Solimões.
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5: É 928 aqui na Melhor Grupo, Nossa Paixão Credencial.

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3: É 936 Latino, me leva.

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9h41 aqui na Melhor, lá vem o Negão. É, cravo que canela.

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8: 9,48 aqui na melhor. Atenção para esse convite. Primeiro almoço da inclusão, dia 8 de novembro, das 11 até às 14h30, lá na sede do Lions Clube de Itanabi, em prol da TAP. É criança de 7 a 12 anos, só paga metade. O precinho é ótimo, mas ainda criança paga só a metade. Disque convites 17 99709-7158. Juntos pela inclusão e pelos direitos das pessoas com deficiência. Cauã, enquanto eu te amava...

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10: É, 9h58, agora tem Batista Lima, Um Sonho de Amor.
11: Olha, já são mais de 3 décadas de história musical. Eu agradeço a Deus, agradeço a vocês. Estar aqui depois de 3 décadas é muito importante para mim. Às vezes, as pessoas nos rotulam de forró das antigas, mas eu quero que a partir de hoje esse nome não exista mais. O nome a partir de hoje se chamará Clássicos do Forró.

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10h05 aqui na Melhor. 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

Obrigado. 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Vou tocar uma música, eu volto com alerta aos sagitarianos e os três primeiros signos do zodíaco: Áries, Touro e Gêmeos.

Atenção, alerta! Os sagitarianos passam o dia no alerta e os astros aconselham rotina no campo de trabalho. Cuidado para não magoar as pessoas à sua volta.

com palavras fortes. Não se irrite com seu par afetivo e família. Saúde em leve baixa. Atenção, você de Áries, Touro e Gêmeos. Ariano, dia que terá chances de mudar sua rotina, conquistar o equilíbrio financeiro e resolver os problemas da área profissional. Conseguirá organizar as contas. Evite ser impetuoso com a família. Amor, descontraído. Eu achei que era desencontrado. Amor descontraído. Números da sorte 905 e 2032. Taurino, fase que está mais ousado na busca dos seus ideais. Dinamismo e força de vontade trarão o sucesso profissional. Pode usufruir da solução e apoio nos negócios. Mudanças no lar. Amor neutro. Números da sorte 010 e 4589. Geminiano, período que terá chances de ganhar mais e abrir as portas do progresso. Saia para negociar e iniciar trabalhos. Pode aceitar apoio da família. Esperanças financeiras se concretizam. Amor ardente. Números da sorte 636 e 1253. Daqui a pouco, Câncer, Leão e Virgem.

Atenção você de Câncer, Leão e Virgem. Canceriano, fazer para acertar os problemas da área doméstica. A sua participação trará segurança na vida familiar. Pode tentar em jogos, o trabalho está produtivo. Conte com Aquário e Touro. Amor com surpresas. Número da sorte, 121.6742. Leonino, a fase atual traz surpresas no trabalho. Receberá apoio e colaboração em novos compromissos de negócios. Sua sorte hoje está em alta. Resolva rápido os problemas existentes. Segurança na vida afetiva. Números da sorte, 282 e 9.390. Virginiano, período que os objetivos estão ao seu alcance e você deve usufruir da tranquilidade nos negócios. O trabalho caminha para o progresso. Você está bem? Isso é só aproveitar. Não passe dos limites com seu par afetivo. Números da sorte, 463 e 3.609. Daqui a pouquinho, Libra, Escorpião e Sagitário.

A poderosa influência do Sol no seu signo traz a oportunidade de organizar e resolver rápido seus negócios, trabalho e mudanças de residência. Aproveite para acertar parceria comercial. Saúde boa. Números da sorte 717 e 0824. Escorpiano, você ainda terá alguns dias para se cuidar. O Sol estará no seu signo dia 23. Evite tomar decisões precipitadas no seu trabalho e negócios. Dê atenção à sua saúde, obstáculos no lar, amor difícil. Números da sorte 323 e 5.973. Sagitariano, você está passando pelo alerta. A lua desfavorece novas ações na vida familiar e profissional. Não deixe que o mau humor atrapalhe mais o seu dia. Desfavorável para mudanças na vida familiar. Números da sorte 857 e 7.495. Daqui a pouquinho, Capricórnio, Aquário, Peixes e aniversariantes do dia.

Atenção, Capricórnio, Aquário, Peixes. Capricorniano, dê mais atenção aos problemas da família. Os esforços serão recompensados com a tranquilidade. Trabalho e negócios bem colocados. Pode

640 e 4.019. Pisciano, período que terá chances de acertar os problemas da área familiar, inclusive o setor financeiro. Sorria para a vida e saia em busca dos seus objetivos profissionais. Não deixe o desânimo atrapalhar o amor exigente. Números da sorte, 375-5148. Quem nasceu hoje tem habilidade para resolver os assuntos mais delicados com extrema sabedoria. Trabalha sempre pensando no futuro. Não gosta dos atalhos, procura realizar as tarefas sem pular etapas. É observador e inteligente. 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

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Música. 10h40, Fred Fabrício, Te Amar é Meu Talento.

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1: 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Essa todo mundo ouve. Calcinha Preta, palavras.

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10: É 10h51, o André Gomes e família ligadinhos aqui na Melhor. Valeu, um excelente dia para vocês. Gostoso, né? Chuvoso, fresquinho, tá tudo bom.

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7: É, 10h55, tudo passa.

0: É a última música do programa de hoje.
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0: É ficar agora com a programação da Educadora, feita com muito carinho pra você. Eu volto às 5 da tarde com Tarde Sertaneja. Deus abençoe grandemente o seu dia. Amanhã às 8, eu tô aqui juntinho com você de novo. Até lá, beijo, tchau.

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0: 11:03.
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3: Fala, gente boa, vamos nessa ótima quarta-feira pra você ligado conosco em todo o Brasil. Estamos chegando, mais um Conexão Nacional começando aqui na tua rádio preferida. Sempre muito bem-vindo, é bom demais ter você por aqui, ligado com a gente na programação nesta quarta-feira meiuca de semana. Hoje, dia 14 de outubro de 2026, dia de número 287 do calendário gregoriano. A gente ainda tem pela frente 78 dias antes de o ano terminar. Hoje é dia nacional do meteorologista, também é dia nacional da pecuária. Junto comigo, Jane de Paula, Joel Cabral e Vini Soares, o time que faz o Conexão Nacional desta quarta-feira. Aham! Aqui tem música boa, informação e alto astral, você ligado em todo o Brasil. Janinho e Mariana Fagundes, peão todo tatuado.
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0: Saudade Proibida, somzão da Simone Mendes, pra você ouvir aqui no nosso Conexão Nacional, programa oficial da música boa. Obrigado pela sua companhia e audiência, é um prazer ter você por aí, sempre me ligado, fazendo a programação da rádio mais ouvida junto conosco. A gente volta em seguida, tá só começando, tem muito mais aqui no Conexão Nacional. Já já tem Felipe Araújo pintando por aqui, você não vai perdendo, né? Fica por aí, a gente volta já. Conexão Nacional.
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2: 11 horas e 15 minutos.
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3: A proposta de emenda à Constituição que acaba com a escala 6-1 no país deve ser votada nesta quarta-feira. O texto que garante 2 dias de folgas por semana para os trabalhadores com carteira assinada foi discutido em sua quarta sessão no plenário do Senado nesta terça-feira. Para ser votada em primeiro turno, uma PEC precisa passar por 5 sessões de debate antes da deliberação. A última sessão do primeiro turno está prevista para esta quarta-feira e a proposta deve ser votada logo em seguida, conforme definiu o presidente do Senado, Davi Alcolumbre. A líder do governo, senadora Tereza Leitão, do PT, apresentou um requerimento de calendário especial para acelerar a tramitação no segundo turno. Se aprovado o requerimento, o plenário pode decidir já votar a proposta em segundo turno ainda nesta quarta-feira. A proposta de emenda à Constituição para o fim da jornada 6-1 foi aprovada pela Câmara dos Deputados em maio. A matéria prevê que a carga horária máxima de trabalho passe de 44 para 40 horas semanais em um período de transição de 14 meses. O texto estabelece que os 2 dias de repouso semanal ocorram sem redução salarial. A proposta também mantém a jornada de até 8 horas diárias, com a possibilidade de compensação de horas e de redução da jornada por acordo ou convenção coletiva de trabalho. Para aprovar a proposta, será preciso o apoio de 49 dos 81 senadores em cada um dos 2 turnos de votação.

0: da Rádio Nacional em Brasília, Gésio Passos.
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3: Prazer imenso, todo mundo ligado, curtindo Conexão Nacional, que tá de volta aqui na tua rádio preferida. Vamos nessa. Tem muito mais música legal, tem a sua parceria e tem o seu alô também. A Cláudia, também o William e ainda a Viviana acompanhando a gente em Planalto, na Bahia. Também a turma de Heliópolis.

0: ligado, curtindo Conexão Nacional. Seja pelo rádio, site, aplicativo, enfim, tá todo mundo aqui, ó.
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0: Felipe Araújo, conforme prometido. Estranho de novo?

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1: Olá você, tô chegando na quarta-feira com as notícias do mundo da música, pra trazer notícias do César e Paulinho que celebram 50 anos de carreira. O sertanejo tradicional ganha espaço nesta semana com uma data super especial. César e Paulinho se apresentam no dia 16 de outubro no Vila Country em São Paulo, em uma celebração pelos 50 anos de carreira. A dupla formada pelos irmãos César e Paulinho construiu uma trajetória que atravessa gerações e reúne clássicos que continuam presentes no repertório sertanejo. O show faz parte da programação especial de outubro do Vila Country, que reúne diferentes gerações do gênero. Entre as músicas que aparecem no repertório estão Duas Vezes Você, Noite Maravilhosa, Franguinho na Panela e Companheiro é Companheiro. Fique ligado, daqui a pouquinho eu volto com mais notícias do mundo da música. Até já.
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0: Bia Frazo, Sonzão Imperfeita, pra você ouvir aqui no nosso Conexão Nacional, programa oficial da música boa, desfilando as melhores na sua quarta-feira. Já já tem mais.
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2: 11:39.
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11: Pode aumentar o volume porque a gente está de volta e por aqui tem muito mais música boa, informação, alto astral e entretenimento para deixar tua quarta-feira muito melhor. Que bom ter você por aqui. Conexão Nacional. Tamo junto sempre, direto e reto, de segunda a sexta-feira na Mais Ouvida. Eduardo Maidana. Gustavo Mioto, Murilo Ruf, novo sozinho.

0: Imagina Eu, para você ouvir aqui no nosso Conexão Nacional, programa oficial da música boa, destilando as melhores. Foi para conta a primeira hora do programa. Daqui a pouquinho, depois do intervalo, a gente está de volta. Tem muito mais música, informação, alto astral e entretenimento. É só ficar ligado por aí, tá? Tem muito mais daqui a pouquinho. Na volta tem Ed Brito e Samuel. 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
2: Que prazer ter você por aí ligado com a gente, curtindo a programação da Rádio Mais Ouvida. Vamos juntos com música boa, alto astral, informação e entretenimento do jeito que você gosta, curte e merece. É um prazer ter você sintonizado com a gente. Vamos nessa? Por aqui tem mais música, tem você conectado. Tem também os aniversariantes do dia, você que completa mais um ano de vida hoje, neste dia 14 de outubro. Parabéns, sucesso, saúde, felicidade, tudo de melhor na sua vida. A gente comemora junto contigo. Alexandre Frota, ator brasileiro de aniversário hoje. Marcos Breta, também ator. Tudo de bom, sucesso sempre, saúde, paz e felicidade. Tamo junto!
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2: Conforme prometido, a gente abre mais uma hora com música top, é de Brito e Samuel, regravação lá de 98 do Cara Metade, se chama Toda Mulher.

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1: De volta e pra falar de Léo Foguete, hein? O nome da nova geração que continua circulando pelo Brasil é Léo Foguete. O cantor tem show marcado pro dia 16 de outubro agora, em Artur Nogueira, em São Paulo. Dentro da agenda de 10 apresentações que ele realiza neste mês, agora de outubro. A turnê passa por Pernambuco, Mato Grosso, Minas Gerais, São Paulo, Mato Grosso do Sul e Amazonas. Léo que também vive uma fase de exposição além dos palcos. Ele tá participando da edição de 2026 do Dança dos Famosos. Enquanto divulga o álbum Além do Tempo, que foi lançado no último mês de julho. O projeto mistura músicas inéditas com releituras de clássicos da música brasileira. Fique ligado, daqui a pouquinho eu volto com mais notícias. Até já!
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Danilo e Davi, apaga, apaga, apaga, pra você ouvir aqui no nosso Conexão Nacional, programa oficial da música boa, destacando e rolando as melhores, as queridinhas, aquelas que não saem da sua cachola, né? A gente toca pra você, é só ficar ligado, a gente

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6: 12:28.
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0: 12:32.
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3: Eu mesmo, vamos nessa por aqui. A gente continua com o nosso Conexão Nacional na tua rádio preferida. Uma excelente quarta-feira, meio-dia de semana. Abraço especial para Paula, para o Giliardi acompanhando a programação. E também o Francisco em Senador Pompeu, no Ceará. Obrigado pela parceria. Quem mais? A dona Raimunda, sempre ouvindo a gente em Passagem Franca, dedicando um alô especial para a filha Janaína. E também para o neto, o Henry. Obrigado pela companhia, tudo de melhor. Pio 12 no Maranhão, todo mundo ligado na programação. Curtindo a nossa programação sempre ligados por aqui, obrigado pela sintonia. Tem o Solisney, tá sempre acompanhando a programação. Abraço especial pra Mariana, também tá ligada. Ainda o Victório, sempre ouvindo a gente, obrigado pela sintonia. Turma de Manduri, São Paulo, também acompanhando a programação. Abraço especial aqui pra Fabiana, tá ligada com a gente. O Paulo também tá sintonizado. E ainda a Marcela. É o Brasil inteiro, todo mundo ligado, curtindo Conexão Nacional, que continua. De norte a sul do Brasil, tá todo mundo sintonizado aqui, ó.
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3: Cleiton e Romário, Zé Felipe, se eu te perdoar.

0: Tiamara é meu talento. Fred Fabrício, pra você ouvir aqui no nosso Conexão Nacional, programa oficial da música boa. Fechando mais uma sequência top. Obrigado pela companhia, tá? Daqui a pouquinho, depois do intervalo, a gente tá de volta. Tem muito mais música e tem você ligado sempre. Na volta tem uma das minhas preferidas. É Felipe Rodrigo chegando já já aqui no seu.
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2: Por unanimidade, o Tribunal Superior Eleitoral definiu que a presença de conteúdo ilícito em parte de uma propaganda eleitoral é suficiente para que toda a publicação seja removida. Foram julgadas 3 ações relatadas pelo ministro André Mendonça na sessão plenária desta terça-feira. Nas decisões, o plenário do TSE determinou a remoção de publicações no Instagram e na rede social X que associavam os candidatos à presidência da República Lula, do PT e Flávio Bolsonaro, do PL, ao crime organizado. Entre os casos julgados, os ministros decidiram manter decisão que determinou a derrubada de postagens no Instagram dos deputados federais Lindbergh Faria, do PT do Rio de Janeiro, e Rogério Correia, do PT de Minas Gerais, que associavam Flávio Bolsonaro a milícias, traficantes e integrantes de facções criminosas. O plenário também referendou a retirada de postagens que insinuaram respaldo de Lula ao crime organizado por ter apoiado um candidato a prefeito que foi alvo de uma operação da Polícia Federal. Uma das publicações divulgadas

0: por Flávio Bolsonaro no Instagram reunia trechos de declarações de Lula fora do contexto original, intercalados com imagens de violência urbana, narcotráfico e organizações criminosas como o PCC e o Comando Vermelho. No entendimento dos ministros, acusações sem comprovação ou conteúdos fora do contexto que vinculam candidatos a organizações criminosas podem ultrapassar os limites da crítica política e justificar a retirada do material. Da Rádio Nacional em Brasília, Ana Lúcia Caldas.
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2: Educadora FM. 12 horas e 49 minutos.
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7: 12:53.
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9: Que bom ter você aí conectado com a gente, curtindo Conexão Nacional da sua rádio preferida. Excelente quarta-feira, meio que de semana. Sabe o jeito, né? Dois dias já foram, tem dois pela frente. Tem muita coisa legal pra acontecer ainda na sua semana.
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9: Tamo junto aqui na rádio da galera de segunda a sexta-feira, direto e reto.
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9: Conforme prometido, Felipe Rodrigo ignora.

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1: De volta, e pra falar que Vini Lucas chegam com show em São Paulo. Amanhã, quinta-feira, tem sertanejo no Vila Country em São Paulo. Vini Lucas se apresentam levando o projeto Bar do Vini Lucas. A dupla formada por primos que cantam juntos desde a infância e profissionalizaram a carreira em 2011, prepara um repertório que mistura músicas próprias e sucessos conhecidos do sertanejo. Entre as faixas citadas na divulgação estão Tudo Acabou e Céu da Boca. O show integra a programação especial deste de outubro, da tradicional Casa Sertaneja Paulistana, e acontece um dia antes da celebração dos 50 anos de César e Paulinho. Fique ligado, amanhã eu trago mais notícias do mundo da música. Até lá, tchau.
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1: Essa moça é pra casar.
2: Vocês estão falando besteira.

0: São Paulo.
1: Essa é pra casar, viu?
2: Moça, pra casar, pra fechar assim mais uma edição do nosso Conexão Nacional, edição desta quarta-feira. Valeu a parceria, gente boa, tudo de melhor, sucesso sempre, tô caindo fora pra voltar amanhã em mais uma edição novinha em folha. Você fica em ótima companhia, já já mais uma super atração chegando, valeu, até lá, tchau.
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4: 13 horas e 6 minutos.

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5: 13 horas e 11 minutos.

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0: 11:13.
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4: Chegando por aqui, hoje quarta-feira, tá valendo a partir de agora no nosso Central do Sertanejo, muito modão, é, no mundo sertanejo, a gente fazendo aquela viagem juntinhos, eu sou a Jane de Paula e vamos ficando por aqui, né, simbora nós, porque tem muita coisa boa pra gente curtir a partir de agora por aqui.

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Olha só, você acabou de curtir com a gente o sucesso Henrique e Juliano, né? Cuida bem dela. Ah, cuida bem de mim também, vai. Eu volto já, viu? Tocando mais modão sertanejo por aqui.

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5: 13 horas e 41 minutos.
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0: horas e 43 minutos.
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0: Ah, é modão sertanejo pra gente, né? Estamos encerrando nosso programa. Que pena que acabou, né? Mas não fique triste, não. Amanhã tem mais, muito mais modão sertanejo aqui pra você no Central do Sertanejo, ok? Beijo no seu coração. Não esquece o nosso encontro, hein? Tchau, tchau.
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2: Educadora FM. 14 horas e 9 minutos.

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2: Agora é comigo, Evandro Filho na área, chacoalhando a roseira da emoção. Hoje é quarta-feira, meio de semana, 14 de outubro de 2026. Vamos juntos a partir de agora. Energia positiva, sucesso em primeiro lugar e aquelas histórias que a gente ama, hein? Preparado, preparada? Então vamos nessa. O Conexão BR convida você, viciada Júlia B.

0: Sans and Blives, Selena Gomez no Conexão BR. Curtimos ainda Matheus e Cauã, Zélia Duncan. Quanto som bacana, hein? E tem muito mais ainda hoje.
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5: Voltamos com o nosso Conexão BR com uma notícia que vem da China. Um fazendeiro teve um melão gigante premiado roubado da horta da comunidade, hein? O ladrão ainda deixou um bilhete elogiando a doçura da fruta e prometendo pagar o valor em moedas de centavo. Ai, meu Deus do céu. Bora de música, vai, Paulo e Natan.
6: Paulo e Natan. Cristiano, a parceria tá fechada.

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O som do Abalô aqui no nosso Conexão BR desta quarta-feira, meio de semana. Para você que está trabalhando aí, uma excelente quarta-feira. Para você do comércio, boas vendas. Para você, meu amigo empresário, muito obrigado pela energia e pelo radinho ligado. Ó, agora tem esse som aqui que eu adoro, hein? É o BG.

0: O som do Wiz One Direction, o Harry Styles, Take It Back, o Harry Styles cada vez com um penteado mais legal que o outro. As meninas adoram Harry Styles, hein? Ele teria porte físico, por exemplo, lembra da Contigo? Aliás, a Contigo não, da Capricho, não é, Daniel? É, ele poderia ser aí a capa da Capricho.
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2: 14 horas e 47 minutos.
3: Ampliar o acesso de pessoas com mobilidade reduzida, atenção à previsão do tempo e proibição de aparelhos na cabine de votação. Esses foram alguns dos temas tratados em reunião da Justiça Eleitoral para garantir que o segundo turno aconteça dentro da normalidade. Presidentes e representantes de 24 tribunais regionais eleitorais se reuniram com o presidente do TSE, ministro Cássio Nunes, nesta terça-feira. O presidente do TSE enfatizou o programa Seu Voto Importa, que oferece transporte de graça até os locais de votação a eleitoras e eleitores com deficiência ou mobilidade reduzida. Ele propôs duplicar o número de atendimentos. O serviço contempla quem vive em áreas remotas a pelo menos 2 quilômetros do local de votação, além de populações indígenas, quilombolas e ribeirinhas. O programa é executado a pedido feito para cada TRE, mas depende da disponibilidade de veículos. O resultado da solicitação é informado em até 48 horas antes da eleição. Na reunião nesta terça-feira, o ministro também chamou a atenção para as condições meteorológicas no dia da votação, com atenção aos estados da região sul por

0: causa das chuvas intensas e da região norte, onde a estiagem pode dificultar a navegação. No primeiro turno, tempestades causaram falta de energia no Paraná, Rio Grande do Sul, Santa Catarina e São Paulo. As baterias das urnas garantiram a votação. Cássio Nunes também reforçou as regras sobre equipamentos eletrônicos que registram imagens e comprometem o sigilo do voto na cabine de votação. Quem se recusar a entregar o aparelho para a mesa de sessão não será autorizado a votar. A ocorrência fica registrada em ata e, se necessário, a força policial pode ser acionada. Da Rádio Nacional em São Luís, Gabriel Corrêa.
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7: Voltamos com o nosso Conexão BR. A Luzia por aqui mandando mensagens dizendo: eu falei agora há pouco da Capricho, ela disse que tem um monte de capas da Capricho. Ô Luzia, valeu pela lembrança, hein? Bom, você também pode mandar a sua mensagem pra cá, não só contando suas lembranças, mas também pode pedir a sua música, combinado? Enquanto isso, ó, o som de Bruno e Denner.

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Não era eu não, Luiz Cláudio Juliano, dobradinha com Jorge Matheus aqui no Conexão BR. Rapaziada da Zona Rural, muito obrigado pela audiência, você que planta, cria e engorda, você amigo pecuarista, você da agricultura, e a gente segue com mais músicas, Ana Canhas.

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0: batida do Foo Fighters, Rindal, no Conexão BR desta quarta-feira, meio de semana.
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3: Educadora. 15 horas e 6 minutos.
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10: Conexão BR com uma notícia que vem de Amsterdã, na Holanda. Mergulhadores que limparam os canais da cidade recolheram mais de 200 pares de sapatos esquecidos. Mas o que intrigou a todos foi o fato de que quase todos eram do pé esquerdo. Meu Deus, mistério, não é? João, Lucas e Ricardo, aquele som de anoiteço e amanheço. Vamos nessa.
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Caída Recusada, Kleber e Cauã, com Nayara Azevedo. Este é o Conexão BR de presente com muito som. E ó, foi ótimo, viu? É Turminha do Pagode, na dobradinha com a Mari Fernandes.

0: Jennifer Lopes, com toda a sua irreverência, sua musicalidade, a sua beleza. 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
2: 15 horas e 27 minutos.
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4: A Agência Nacional de Vigilância Sanitária, Anvisa, publicou um documento com perguntas e respostas sobre as novas regras para medicamentos fitoterápicos, aqueles obtidos de plantas medicinais. As normas entraram em vigor em fevereiro deste ano e estabelecem critérios para o registro e a notificação desses medicamentos. A regulamentação também trata de restrições na composição dos produtos, controle de resíduos, de agrotóxicos e procedimentos simplificados de registro. Segundo a agência, o novo documento reúne esclarecimentos sobre a aplicação dessas exigências e as adequações necessárias para os fitoterápicos que já possuem autorização. A Anvisa informa que as respostas foram elaboradas a

0: partir de dúvidas recebidas pela agência em seus canais de atendimento, eventos e análises técnicas. O material está disponível no portal gov.br/anvisa, na área destinada à regularização de medicamentos fitoterápicos. Da agência Rádio Gov, em Brasília, Vladimir Filipim.
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3: 15 horas e 30 minutos.
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7: Voltamos com muita música e com uma história que vem da Escócia. Presta atenção nesse caso aqui de uma ovelha curiosa que aprendeu a se aproximar de câmeras de segurança de fazendas locais e agora faz transmissões ao vivo diárias do seu pasto, acumulando aí milhares de seguidores na internet. O pessoal gosta de ficar vendo a ovelha, hein? Meu Deus! Vamos nessa então, bora cortar as BR, filho do Mijeca.

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1: Ei, mas como tem solteiro apaixonado por aí, hein? Cantando como Muzinho. Aliás, o solteiro apaixonado é um mistério, não é o seu caso? Manda mensagens aqui nas redes sociais. Enquanto isso, eu mando mais músicas, mando Gabriel Elias. Yeah!

0: Alan Langler com Morgan Wallen, I Can't Love You and Maureen. Para fechar esta sequência, esse é o Conexão BR da sua quarta-feira. Para você que está trabalhando aí, bom trabalho. Para você que está pelas estradas da nossa região, muito obrigado pela carona.
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2: 15 horas e 47 minutos.
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2: 15 horas e 49 minutos.
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4: Evandro Filho, com uma notícia que vem da Austrália agora, hein? Um coelho de estimação ajudou seus donos a encontrarem uma aliança de casamento perdida no jardim há 3 anos. Sabe como? Cavando um buraco onde estava a joia. Ela estava sob raízes de uma roseira. Bom, se a rosa fosse vermelha, aí sim seria coisa bem do amor mesmo, não é mesmo? Vamos nessa. Música de Marília Tavares.

0: Vitória Bonet, aqui no Conexão BR da sua quarta-feira, meio de semana.
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5: 16:07.
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7: Muito bem, hoje 14 de outubro de 2026, aniversário da Lidiane, aniversário do Neville, da Tatiane, do Rodrigo. Parabéns pra todo mundo, hein? Agora a gente canta com o Henrique Juliano, amigo da minha saudade.

chamei em dólares. Aí Rodolfo, olha, se for em dólar, gente, vai multiplicando aí, viu? E você vai descobrir, sabe quem? O nosso lugar. Priscila!

0: Maluma, Call Me. Curtimos ainda Claudinha Leite, Priscila. Depois do intervalo, a gente volta trazendo o sonsaço de Filume Jeca.
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1: Evandro Filho da área, na sua quarta-feira, meio de semana, com uma notícia que vem da Indonésia. Um grupo de macacos selvagens invadiu uma cerimônia de casamento ao ar livre e fugiu carregando o bolo de 3 andares para o alto das árvores. Sabe o que eles fizeram? Uma festinha particular, hein? Ai, ai, ai, bora de música, bora acelerar.

0: depois de cortar as BR, bora acelerar. Quem gostou da moda, faz barulho!
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1: Luciano Alves e Acato, misturando pagode com sertanejo por todos os bares do Brasil.
2: A mistura mais gostosa do Brasil. Acato e Amanda Alves, esquece.

0: Zerbin, Fernand Rians, Amanda Alves, Grupo de Pagode, e teve ainda a música Aonde Eu Aperto Pra Voltar. É a música do Rodriguinho. Eu falei, o Daniel que tá comigo aqui na rádio hoje. Aliás, o Daniel foi buscar um cafezinho lá, eu pedi essa gentileza pro Daniel, que olha, gente, o café do Daniel é um espetáculo, viu?
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2: 16 horas e 40 minutos.
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2: A agropecuária avançou sobre áreas próximas a unidades protegidas da Amazônia e já ocupa quase um terço do entorno desses territórios. Os dados divulgados nesta quarta-feira são da coleção 11 do MAP Biomas, com dados de uso da terra entre 1985 e 2025. Nesses 41 anos, a agropecuária cresceu 561% no entorno das áreas protegidas da Amazônia. No ano passado, o setor econômico ocupava no total 65 milhões de hectares no bioma. Desse total, 3,5 milhões de hectares, quase o tamanho do Amapá, estão perto de locais onde a legislação protege a vegetação nativa, como unidades de conservação, territórios indígenas e quilombolas. O levantamento mostra também o risco que as estradas representam às florestas da Amazônia. Foram mapeados 618 mil quilômetros de vias. Na faixa que fica até 5 quilômetros da pista, que dá cerca de 157 milhões de hectares, 40% da vegetação já viraram plantação ou pastagem. Ainda segundo a pesquisa, quanto mais longe da estrada, menor a pressão exercida sobre o bioma. O estudo atualizou os dados de desmatamento na Amazônia. Em 2025, foram registrados 693 mil hectares derrubados, o menor valor da série histórica, mas quase tudo ocorreu em locais onde a vegetação ainda estava intocada. Com informações da Agência Brasil, da Rádio Nacional em Brasília, Gabriel Brum.
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4: De volta, depois de tomar aquele cafezinho esperto do Daniel para mandar aquele alô campeão para você, a Franciele, a Chile, a Celina com a gente também, o Marcelo, o Misael, a Avelina, a Tatiane, valeu pela audiência de todo mundo. Maria Cecília Rodolfo, Choraiada.

0: Meghan Trainor, Beer Like This, aqui no nosso Conexão BR, pra você ser feliz. Gente, o Conexão BR de hoje vai ficando por aqui, hein? Agradecendo o carinho, a audiência de sempre. Amanhã tem mais, hein? Até lá. Tchau, tchau.
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5-2 aqui na Melhor. 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E nós, profissionais da comunicação, somos a voz do rádio. Boa tarde, ouvintes da Educadora FM. Eu sou a Clara Piovesani e vou ficar com você até às 19h com o programa Tarde Sertaneja. No estúdio de gravações, DJ Luiz Cláudio, manutenção dos computadores Anderson Bernardo, direção geral Valdomiro Bernardo. Primeira música do programa de hoje, Felipe Rodrigo, Ignora.

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1: Não quero. É 5 e 6 aqui na melhor. Henrique Juliano, vem pra minha vida.
2: Essa música, ela é um pedido de casamento. Se você quer ficar muito tempo com essa pessoa, de pijama, maquiada, desbocada ou educada, de vestido pra sair ou de chinela havaiana, de TVM ou sossegado, via

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6: 5h20 aqui na Melhor, vamos seguindo com o Leonardo, deixaria...

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Naturale, é uma farmácia completa. 5h26, Gilvan e Paulo Henrique, Casa da Vó.

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5: 5h30, João Paulo e Daniel Paloma.

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12: 5h44, Israel Rodolfo e Ed Hudson, Casa Mobiliada.

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2: 5h47, boa tarde, Thalita. Sei lá, aumenta o volume aí, é paixão demais. Cidade.

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3: 5h51, todo mundo ligado aqui na melhor. Educadora FM 104,9, é canal 285
2: ZY720.
3: Essa é a identificação da educadora. 5h52, temporal de amor.

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1: É, 5h57 aqui na Melhor. Agora tem Guilherme Santiago. Quem ama uma vez não deixa de amar.
2: Obrigado, gente. Obrigado.

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8: 6 e 3 aqui na Melhor. Zezé de Camargo, irmão da Lua, amigo das estrelas.

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3: É 6 e 7 aqui na Melhor Apoio Cultural Floricultura Tanabi. 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
6: É, 6h14 aqui na Melhor. Vamos seguindo com o Guilherme Santiago. Eu não te amei à toa.

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2: 6:33 é Lucas e Matheus.

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6h36 aqui na Melhor. E vamos seguindo com Tardes e Sertaneja. Tem o Parada Dura, Marília Mendonça, aceita, dói menos.

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4: 639 Apoio Cultural Mário Modas. 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César de Camargo e Luciano, foi?

6h44 aqui na Melhor. 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Corpo e Alma.

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7: 6h50 aqui na Melhor Alain Aladim, dois passarinhos.

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1: É Tchutson, Pombinha Mensageira.

É a nossa última de hoje. Fique agora com a Voz do Brasil. Em seguida, a programação da Educadora feita com carinho para você. Deus abençoe sua noite. Até amanhã às 8, eu aqui juntinho com você. Beijo, tchau.

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1: Em Brasília, 19 horas.

0: federal que movimentaram o país no dia de hoje.
1: Olá, boa noite.
2: Boa noite para você que nos acompanha em todo o país.
1: Quarta-feira, 14 de outubro de 2026.
2: Vamos aos destaques do dia.
1: Brasil regulamenta marco legal dos jogos eletrônicos.
2: Ideia é estimular a inovação, a formação profissional e fortalecer a produção brasileira de games.
1: Nova regra traz ainda plataforma pública e gratuita para catalogar, divulgar e promover jogos nacionais. Graziele Bezerra.
3: E para ampliar a formação de profissionais para a indústria de jogos eletrônicos, o Ministério da Educação vai ofertar vagas para cursos de graduação na área de jogos digitais.
2: Outubro Rosa alerta para a prevenção do câncer de mama.
1: Agora, planos de saúde devem cobrir mamografia quando houver indicação clínica, mesmo antes dos 40 anos. Luana Karen.
4: A mamografia é o melhor exame para detecção precoce do câncer de mama. A partir dos 40 anos, as mulheres devem fazer mamografia anualmente.
2: Micro e pequenas empresas devem ficar atentas aos prazos para escolher o regime tributário de 2027.
1: Quem deseja entrar ou retornar ao Simples Nacional tem até amanhã para solicitar a opção.
2: Ainda tem dúvidas? Vamos falar da mudança e opções para você saber o que é melhor para o seu negócio.
1: Hoje, na apresentação da Voz do Brasil, Luciano Seixas e Mariana Jungmann.
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1: Computadores, consoles, celulares, por todos esses meios.

0: possível ter acesso a algum jogo eletrônico.
1: E para desenvolver esses games, que muitas vezes consomem horas da nossa atenção, é preciso juntar muita arte à tecnologia.
0: E todo esse trabalho agora faz parte do marco legal dos jogos eletrônicos, que vai regulamentar o setor.
2: O governo assinou nesta quarta-feira o decreto que regulamenta o marco legal dos jogos eletrônicos no país. A medida amplia o fomento ao setor, incentiva a formação de profissionais e promove os jogos brasileiros dentro e fora do país. O Brasil é o maior mercado latino-americano de games e está em quinto lugar no ranking de população online, com uma estimativa de 105 milhões de jogadores, segundo dados da Abra Games, a Associação Brasileira das Desenvolvedoras de Jogos Digitais Eletrônicos. O presidente da associação, Rodrigo Terra, acredita que a regulamentação vai ampliar o mercado e contribuir com a economia.
3: A pauta de videogame é uma pauta transversal, ela é pauta de cultura, mas ela é pauta de tecnologia, ela é pauta de desenvolvimento econômico e comércio. E é pauta também da fazenda, da receita. Só que agora a gente começa também a jornada, a próxima fase, né? O próximo boss fight é a gente poder categorizar tributariamente, né? Como é que vai ser agora esse setor, que agora ele é reconhecido como um setor único, não só atrelado à tecnologia, como é hoje também.
2: Dados da pesquisa Game Brasil, divulgada neste ano, apontam que cerca de 36% dos que consomem games no Brasil têm entre 14 e 29 anos. Outro recorte mostra que 25 milhões de gamers têm algum tipo de deficiência. Para o criador de conteúdos, Fabrício Ferreira, da Able Gamers Brasil, ONG voltada para a acessibilidade em jogos eletrônicos, a regulamentação e o fomento previstos no decreto vão contribuir para a acessibilidade no setor.
4: A gente fala muito sobre videogames, sobre jogos como um mercado pela questão do dinheiro financeiro, a gente fala muito sobre arte, mas o videogame hoje, ele é uma ferramenta muito forte de socialização. A gente tem uma grande parte da população PCD no Brasil que muitas vezes não pode sair de casa, e os videogames, ele além de ser uma forma de arte, ele também permite que essa pessoa viva experiências que muitas vezes a gente nem dá bola para essas experiências, é algo cotidiano pra gente.
2: A ministra da Cultura, Margarete Menezes, afirma que os jogos eletrônicos deixam de ser considerados apenas softwares e passam a ser vistos como produtos culturais.
5: E essa é uma mudança fundamental porque permite que os jogos brasileiros acessem instrumentos de fomento já consolidados, como a Lei do Audiovisual, a Lei Rouanet, o Fundo Setorial do Audiovisual, além de reconhecer o seu papel na educação, na saúde, na formação de juventudes e na qualificação profissional na geração de emprego e renda.
2: O decreto institui ainda o Game Brasil, plataforma pública e gratuita para catalogar, divulgar e promover jogos brasileiros, indicando onde estão disponíveis. E para ampliar a formação de profissionais para a indústria de jogos eletrônicos, o Ministério da Educação vai ofertar, a partir do ano que vem, 230 vagas para cursos de graduação na área de jogos digitais em 5 universidades federais nas 5 regiões do país. Reportagem Graziele Bezerra.
1: Em 2027, a reforma tributária entra numa nova fase.
0: É quando as microempresas e as empresas de pequeno porte começam a recolher a contribuição sobre bens e serviços, CBS, e o imposto sobre bens e serviços, IBS.
1: Entre os prazos estabelecidos, um vence amanhã, dia 15 de outubro. É quando os empresários devem informar se

0: PIS, COFINS, IPI, ICMS e ISS. O primeiro passo para isso é que essas empresas optem até amanhã pelo Simples Nacional, um sistema que já existe que facilita o pagamento de impostos. Após isso, as empresas que estiverem no Simples Nacional vão optar se desejam pagar o IBS e o CBS dentro do Simples ou de forma... Da Receita Federal, Gustavo Salton falou um pouco sobre essas mudanças.
1: O Simples Nacional, ele não acabou, ele continua sendo um regime fundamental para as micro e pequenas empresas. A grande novidade da reforma tributária é que o empresário passa a decidir se prefere manter o IBS e CBS dentro do DAS ou se prefere no regime regular de débitos e créditos. Então, estamos nesse período agora super importante de opções e decisões de todo mundo, né? Para que todos consigam fazer as suas decisões que melhor podem fruir desse novo mundo tributário que a gente vai ter agora.
0: Olha, o empresário que optar pagar o IBS e CBS fora do Simples Nacional estará aderindo automaticamente ao Simples Nacional híbrido e o pagamento será feito dentro do regime regular. Sobre esse assunto, a gente tem aqui a dúvida de uma ouvinte. Vamos ouvir.
2: Olá, boa noite. O meu nome é Iraneia Rego. Eu trabalho no ramo de moda, eu vendo roupa e eu queria fazer uma pergunta. Quem já é do Simples e possui algum termo de exclusão, precisa fazer a opção novamente?
0: Pois é, quem vai responder é o coordenador da Receita Federal, Gustavo Salton.
1: Precisa sanar eventual problema que teve com o Simples Nacional e possui agora até 15 de outubro para fazer novamente essa opção para o ano que vem, após ter sanado eventual situação que ficou impeditiva para o regime.
0: O Gustavo Salton também vai responder a uma dúvida da Sandra Júlia. Ela é dona de um salão de beleza, trabalha direto com o consumidor e também com outras empresas. E ela quer saber qual sistema é mais vantajoso para pagar os novos tributos.
3: Eu tô meio perdida se eu fico só no Simples Nacional ou e se compensa para mim mudar para outro sistema ou ficar só no Simples ou ter os dois, eu não sei.
1: Geralmente, as empresas que tratam diretamente com o consumidor final, elas vão fruir melhor do Simples puro, que a gente chama, né? No entanto, é necessário verificar o caso concreto, quem são os seus fornecedores, parceiros e clientes, para ter certeza a respeito do que vale mais a pena. Então, muito importante aí cada um fazer a sua conta, né? Tem uma conta individual aí de cada empresa que é importante cada um estar atento.
0: Então, Mariela Luciano, para resumir, microempresas e empresas de pequeno porte têm até amanhã para optar pelo Simples Nacional e até o dia 30 de outubro para decidir se pagam os novos tributos dentro desse sistema ou pelo método convencional.
4: Nazi, e se após fazer a opção o empresário mudar de ideia, ele pode desistir?
0: Pode sim, Luciano. O sistema vai abrir um prazo específico de 3 de novembro a 20 de dezembro de 2026 para que qualquer pessoa desista da opção feita, tanto para o Simples Nacional quanto para o sistema híbrido. E o contribuinte pode tirar todas as dúvidas sobre esse processo na Receita Federal. Basta ter uma conta na plataforma gov.br e entrar em servicos.receitafederal.gov.br. Mariana, Luciano.
5: Obrigada, Nazi Brum, pelas informações ao vivo aqui na Voz do Brasil.
4: Quer saber quanto sua rede de ensino tem previsto para investir na educação?
5: O painel de financiamento do novo PAR foi atualizado e agora também traz informações sobre os repasses do Fundeb, o Fundo de Manutenção e Desenvolvimento da Educação Básica e de Valorização dos Profissionais da Educação. Feitos esses repasses feitos nos últimos 12 meses.
4: Pela plataforma é possível consultar os recursos previstos para cada rede, acompanhar receitas e despesas da educação básica e verificar os saldos de programas.
6: Você sabia que é possível consultar informações do Fundeb de forma rápida e prática? O Ministério da Educação acabou de atualizar o painel de financiamento do novo Plano de Ações Articuladas, o novo PAR. Agora é possível acompanhar pela plataforma os valores previstos para cada rede de ensino, considerando fontes como o Fundeb, o Fundo de Manutenção e Desenvolvimento da Educação Básica e de Valorização dos Profissionais da Educação, o salário educação e as receitas vinculadas ao mínimo constitucional destinado à manutenção e ao desenvolvimento do ensino. Com a última atualização, o novo PAR apresenta informações da Secretaria do Tesouro Nacional sobre os repasses do Fundeb efetivados nos últimos 12 meses. Além

0: isso, a ferramenta também permite acompanhar a evolução das receitas e das despesas relacionadas à educação básica, bem como dos saldos acumulados de programas. O novo PAR reúne dados das principais fontes de financiamento da educação básica por meio de gráficos e tabelas, e permite ainda que gestores educacionais, pesquisadores e cidadãos consultem os recursos destinados às redes de ensino e acompanhem a evolução das receitas ao longo do tempo. Todos esses dados podem ser consultados no painel de financiamento do novo Plano de Ações Articuladas, o novo PAR, disponível em novopar.mec.gov.br. Locução: Júlio César de Oliveira. Reportagem: Daniel Duarte.
1: Ministro do Meio Ambiente e Mudança do Clima, João Paulo Capobianco, retornou hoje a Manaus para acompanhar ações de combate aos incêndios florestais no Amazonas.
2: Após sobrevoar as áreas atingidas pelo fogo e reunir-se com autoridades locais, ele falou sobre a situação no estado e os próximos passos.
3: Podemos comemorar porque ainda temos uma situação grave, muito grave ainda, muita fumaça, mas houve uma redução nos eventos de queimadas e incêndios. Portanto, nós temos um movimento positivo e há um indicativo de redução de novos focos. O novo passo agora é a investigação criminal. Nós vamos iniciar uma ação forte de investigação para identificar quem está operando esse conjunto enorme de incêndios e verificar se há uma organização por trás disso, e vamos punir aqueles que forem identificados de forma exemplar para que não fique na região uma sensação de impunidade.
1: As ações são realizadas de forma integrada entre órgãos federais, estaduais e municipais para reduzir os impactos ambientais e proteger a população.
2: 330 brigadistas já foram mobilizados para atuar em apoio às equipes do IBAMA, do ICMBio e de outros órgãos federais.
1: Usar a força do futebol para combater a violência contra a mulher.
2: Com esse objetivo foi lançada a campanha Papo de Homem. No futebol, a violência não entra em campo.
4: Em dias de jogos de futebol, os casos de violência contra as mulheres aumentam 27%. Para enfrentar esse problema, o governo federal e a CBF, Confederação Brasileira de Futebol, lançaram a campanha Papo de Homem. No futebol, a violência não entra em campo. A iniciativa convoca a participação de torcedores e jogadores. No vídeo da campanha, estão reunidos jogadores presentes na convocação mais recente da seleção brasileira, como Vini Júnior.
5: No futebol, a violência não entra em campo.
4: E Rayan.
6: Violência contra as mulheres não tem desculpa.
4: A peça foi exibida durante um amistoso entre Brasil e Argentina essa semana em Recife. A proposta da campanha é utilizar a força do futebol para conscientizar o público masculino quanto à prevenção e ao enfrentamento à violência contra mulheres. Foi o que disse o ministro do esporte, Paulo Henrique Cordeiro.
7: São homens, são atletas, são jogadores da seleção brasileira que estão falando de um prisma, estão falando de um lugar de homem, porque a questão da violência contra a mulher não é um problema sobre as mulheres, mas é um problema sobre os homens. E o homem falando sobre isso impacta, eu tenho certeza, muito mais e pode contribuir decisivamente para que esse estado de coisa possa ser extinto de toda a nossa sociedade.
4: A mensagem também é para quem acha que bebida e raiva justificam uma agressão, alerta o torcedor Marco Polo.
8: Dentro de campo, cada um responde por seus atos, fora dele também.
4: A campanha também marca o lançamento do Plano Nacional do Legado Social e Esportivo da Copa do Mundo Feminina FIFA 2027, que estabelece 4 eixos para ampliar a participação de mulheres no futebol. Vale lembrar que mulheres em situação de violência podem buscar orientação e realizar denúncias pelo Ligue 180. Em caso de emergência, devem ligar para o 190 da Polícia Militar. Reportagem Pablo Mundim.
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3: No Outubro Rosa, mês de prevenção e conscientização sobre o câncer de mama.
4: E mulheres, fiquem de olho, os planos de saúde são obrigados a cobrir o exame de mamografia mesmo em mulheres com menos de 40 anos.
3: A medida vale para os casos em que há indicação clínica para o exame.
4: O exame também é oferecido no SUS.
5: Ao tocar os seios, a geóloga e produtora audiovisual Laila Milani sentiu algo diferente. Ela procurou o médico e o diagnóstico foi de um nódulo benigno que precisava ser acompanhado. 6 meses depois, ao retornar para exames, descobriu que o nódulo havia evoluído para câncer de mama. Laila tinha 38 anos e nunca havia feito uma mamografia.
6: Eu não recebi, né, nenhuma informação que abordasse esse assunto, no sentido de que a mamografia feita antes, né, poderia adiantar o meu caso, né, antecipar um diagnóstico, por exemplo.
5: Desde o começo do mês, os planos de saúde não podem mais negar a cobertura de mamografia digital para mulheres com menos de 40 anos que tenham indicação médica para a realização do exame. A mudança foi aprovada pela Agência Nacional de Saúde. Antes, os planos tinham obrigação de cobrir o exame somente para pacientes entre 40 e 69 anos. O presidente da ANS, Wadid Amor, destacou a importância da medida.
7: A partir de agora, deve ser considerada a necessidade clínica de cada paciente. O diagnóstico precoce salva vidas. Quanto mais cedo a doença é identificada, maiores são as chances de sucesso no tratamento e de melhores resultados para os pacientes.
5: De acordo com o presidente da Sociedade Brasileira de Mastologia, Guilherme Novita, a mamografia é o melhor exame para detecção precoce do câncer de mama. Segundo ele, a partir dos 40 anos, as mulheres devem fazer mamografia anualmente. Ele explica em quais casos a mamografia antes dos 40 anos é recomendada.
8: Existem pacientes que, por questões de risco, geralmente história familiar de câncer de mama ou ovário, ou história pessoal de câncer de mama, ou lesões pré-cancerígenas ou história de mutação genética, elas precisam fazer mamografia antes dos 40 anos.
5: Nas últimas décadas, o câncer de mama se manteve como tipo de câncer mais frequente entre as brasileiras, com exceção do câncer de pele não melanoma. Segundo o Ministério da Saúde, hoje a taxa estimada é de 66 novos casos por 100 mil mulheres. Reportagem Luana Karen.
3: E o Ministério da Saúde apresenta campanha com orientações sobre acesso a consultas, exames e cirurgias pelo SUS.
4: O conteúdo explica como buscar atendimento especializado e apresenta opções de atendimento pelo Sistema Único de Saúde.
9: A dona de casa, Vanusa da Conceição, moradora da Ceilândia, no Distrito Federal, conta que o filho de 14 anos deslocou o joelho enquanto jogava futebol e foi levado a uma unidade básica de saúde. Após o atendimento de emergência, ela conta como foi o processo para que o filho fizesse a ressonância e outros exames específicos.
10: Eu fui até o posto de saúde, a UBS. Por volta de mais ou menos 7 dias, ele foi chamado para poder fazer a ressonância. Já peguei o resultado e agora retornarei ao médico que consultou ele.
9: Para orientar pessoas que precisam de avaliação, acompanhamento, exames ou procedimentos especializados, como Vanusa, o Ministério da Saúde lançou a campanha nacional de atendimento especializado, que reúne informações sobre como buscar consultas, exames e cirurgias pelo SUS.

0: A iniciativa apresenta o passo a passo, desde a entrada da unidade básica de saúde até o atendimento especializado, é o que explica o diretor do Ministério da Saúde, Rodrigo Oliveira.
1: A gente tem duas grandes portas de entrada. Uma porta de entrada são as UPAs e os grandes hospitais de emergência, e também você pode buscar a unidade básica de saúde. É possível em vários locais, através do meu SUS digital, através do WhatsApp ou de outros aplicativos, você buscar atendimento.
0: Os pacientes do Sistema Único de Saúde têm diferentes possibilidades de atendimento. Para uma consulta, por exemplo, não precisam sair de casa. Eles têm à disposição a telesaúde, que permite a realização de teleconsultas e telediagnósticos. A população também pode ser encaminhada para o atendimento nas carretas de saúde, unidades móveis que oferecem serviços especializados em diferentes regiões do país. Essas unidades atendem prioritariamente onde há menor oferta de serviços especializados. Rodrigo Oliveira explica como os pacientes podem ser atendidos nas carretas.
1: Em geral, um paciente que busca uma unidade básica de saúde precisa de uma consulta especializada ou de um exame especializado, como tomografia, ele entra numa fila do município, da região ou do estado. A carreta, quando chega nessa região, ela se conecta a essa fila e faz essa fila andar mais rápido.
0: Outra opção de atendimento especializado pelo SUS é o encaminhamento de pacientes para hospitais privados e filantrópicos. Reportagem Cleide Lopes.
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3: Fique agora com o Minuto do TCU. Em seguida, as notícias do Poder Judiciário e do Congresso Nacional. Boa noite.
2: Boa noite, até amanhã.
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5: 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Você vai ouvir agora notícias do Poder Judiciário.
7: STF decide afastar a inclusão das perdas inflacionárias na correção monetária dos depósitos judiciais.
8: STM realiza seminário sobre a Justiça Militar e o Tribunal Penal Internacional.
7: Para o STJ, planos de saúde não são obrigados a custear medicamentos à base de canabidiol para tratamento domiciliar.
8: Boa noite, eu sou Marcela Luiz.
7: E eu sou Walter Lima.
8: O Supremo Tribunal Federal decidiu hoje afastar a inclusão dos expurgos inflacionários na correção monetária dos depósitos judiciais.
7: A corte entendeu que a atualização monetária deve observar índices previstos na legislação.
9: Marta, a discussão era para definir se os depósitos de ações judiciais da época dos planos econômicos Bresser, Verão, Collor 1 e 2 têm direito à mesma correção monetária aplicada à caderneta de poupança, chamada de expurgos inflacionários. Esses expurgos correspondem às diferenças de atualização decorrentes de períodos em que os índices utilizados para corrigir valores financeiros não acompanharam integralmente a inflação. No final, prevaleceu o entendimento de que a atualização dos valores deve observar os índices previstos na legislação, sem a incorporação de diferenças

0: decorrentes dos planos econômicos.
1: O Superior Tribunal Militar realiza entre hoje e amanhã em Brasília o Seminário Justiça Militar e o Tribunal Penal Internacional, o TPI.
2: O evento reúne especialistas para discutir temas relacionados à atuação do Tribunal Penal Internacional. Marcelo Della Libera.
3: O Tribunal Penal Internacional julga pessoas acusadas de genocídios, crimes contra a humanidade, crimes de guerra e crimes de agressão. O Prêmio Nobel da Paz este ano foi para a jurista Navi Pillay, que já integrou o TPI. A presidente do Superior Tribunal Militar, ministra Maria Elizabeth Teixeira Rocha, avalia com otimismo o trabalho do TPI ao longo de mais de 20 anos de existência.
4: Eu avalio com muito otimismo, porque o Tribunal Penal Internacional foi criado exatamente para que não houvesse a repetição dos tribunais que foram formados para julgar os delitos da Segunda Guerra Mundial. E isso eu acho que é extremamente promissor e garantista, porque dá ao mundo e à sociedade das nações, né, uma estabilidade jurídica para se dizer, né, em conflitos, aquilo que se pode e aquilo que não se pode fazer. Porque até uma guerra, que é o horror e a barbárie, tem de haver regras.
3: Entre hoje e amanhã, o STM promove o Seminário Justiça Militar e o Tribunal Penal Internacional, Desafios e Perspectivas da Implementação Jurídica do TPI no Brasil. O evento conta com a transmissão ao vivo pelo canal oficial do Tribunal no YouTube.
1: Plano de saúde não é obrigado a custear medicamentos à base de canabidiol para uso domiciliar sem previsão legal ou contratual de cobertura.
2: A conclusão é do STJ. Fátima Ochoa.
5: A exceção à regra é nos casos expressamente previstos em leis ou normativos específicos. Assim, a mera autorização excepcional de importação concedida pela Anvisa não impõe ao plano de saúde a cobertura obrigatória de tratamento domiciliar com canabidiol. Esse julgamento na segunda sessão, sob o regime da relevância da questão federal, ocorreu em sessão virtual e é definitivo no âmbito do STJ, pois os ministros reafirmaram jurisprudência consolidada na corte. A decisão passa a valer para processos semelhantes em todo o país. Vale destacar que essa é a primeira vez que o STJ usou a técnica de reafirmação sob o regime da relevância da questão federal.
1: Dois dias de debates sobre sustentabilidade na Justiça do Trabalho.
2: Magistrados, servidores e especialistas vão discutir soluções para uma justiça trabalhista sustentável. Rafael Silva.
6: Entre os assuntos, eles vão falar sobre mudanças climáticas, gestão de resíduos sólidos, descarbonização e a inclusão socioprodutiva de catadores. Também estão em pauta as estratégias para a criação de planos de contingência socioambiental, além da apresentação de projetos desenvolvidos pelos próprios tribunais, o que ajuda a compartilhar boas práticas entre as unidades. O debate reforça o papel das instituições públicas diante do desafio global de atingir o carbono zero.
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1: Uma boa noite.
2: E até amanhã.
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8: Está no ar o Jornal do Senado.
9: Eu sou Paula Groba.
10: E eu sou Humberto Pinheiro.
9: E estes são os destaques de hoje do Jornal do Senado, que começa agora.
10: Senado vota fim da escala 6-1 em primeiro e segundo turno ainda hoje, segundo o presidente Davi Alcolumbre.
9: PEC da Segurança avança no Senado com maior integração e fim da saidinha para membros de facções.
10: Projeto garante às mulheres opção de viajar ao lado de outra passageira sem custo extra.
9: Boa noite.
10: Boa noite.
9: A PEC da Segurança Pública avançou no Senado e segue para votação em plenário. A proposta busca reforçar o combate ao crime organizado com ação direta do governo federal e maior integração entre as forças de segurança da União, dos estados e dos municípios.
10: O texto também prevê penas mais rigorosas para integrantes de facções criminosas, inclui o Sistema Único de Segurança Pública na Constituição e permite a criação de polícias municipais para o policiamento ostensivo e Comunitário, a PEC, foi concluída hoje na Comissão de

0: Constituição e Justiça. Repórter Bruno Lourenço.
1: A Comissão de Constituição e Justiça aprovou a inclusão no texto constitucional do Sistema Único de Segurança Pública. A proposta de emenda à Constituição padroniza diretrizes nacionais e permite a criação de polícias para a guarda comunitária e ostensiva pelas prefeituras. O relator, senador Rogério Carvalho, do PT de Sergipe, acredita que a grande inovação da PEC é colocar a União como agente atuante e corresponsável no enfrentamento direto ao crime organizado, em cooperação articulada com as polícias.

0: precisará passar por 2 turnos de votação antes de poder seguir para a promulgação.
1: O senador Espiridião Amin, do PP de Santa Catarina, afirmou que a PEC da Segurança Pública merece atenção especial do governo e do Congresso Nacional. Ele defendeu que a proposta seja analisada ainda nesta legislatura pelos senadores.
2: Na avaliação de Amin, o aperfeiçoamento da proposta vai ajudar a garantir melhores condições de segurança à população brasileira.
3: Que eu creio que deverá merecer de nós, ainda nesta legislatura, a urgência e o aperfeiçoamento necessário.
1: E mulheres poderão ter o direito de escolher viajar ao lado de outra mulher em aviões e ônibus sem pagar nada a mais por isso.
2: É o que prevê um projeto que está na pauta da Comissão de Fiscalização e Controle e Defesa do Consumidor do Senado. A proposta garante essa opção no momento da compra da passagem. Repórter Pedro Pincer.
4: A Comissão de Transparência, Fiscalização e Controle está pronta para votar um projeto de lei que garante às mulheres que viajam sozinhas o direito de optar no ato da compra da passagem em transportes coletivos por assentos ao lado de outras mulheres. O texto já foi aprovado na Comissão de Direitos Humanos. O objetivo é evitar situações de violência durante o trajeto e limitar as situações de vulnerabilidade, além de consolidar o compromisso do Estado com a promoção de políticas de proteção às mulheres em todos os espaços. A autora do projeto, senadora Daniela Ribeiro, do Progressistas da Paraíba, destacou que o assento ao lado de outra mulher não terá custo extra para a passageira nem para as empresas.
5: Essa iniciativa ela visa prevenir casos de assédio e a gente sabe também que previne violência, proporcionando muito mais tranquilidade durante os deslocamentos. Comprovadamente, a vulnerabilidade das mulheres no transporte coletivo é uma realidade.
4: Se aprovada na comissão, a proposta só vai ao plenário caso seja apresentado recurso com esse objetivo.
1: Evitar erros médicos que podem custar a vida de crianças é o objetivo de um projeto que está na pauta da Comissão de Assuntos Sociais do Senado.
2: A proposta busca reforçar a segurança no atendimento infantil e prevenir tragédias como a do menino Benício, que morreu em Manaus após receber uma dose letal de adrenalina. A repórter Raíssa Abreu tem os detalhes.
6: O projeto do senador Eduardo Braga, do MDB do Amazonas, determina que os serviços de atendimento pediátrico tenham sempre um médico especialista. Também estão previstas regras para que os pais ou responsáveis pela criança recebam informações claras sobre seu estado de saúde e apoio psicossocial.
7: Para que um profissional não cometa erros e equívocos como aconteceu recentemente no meu estado com o garoto Benício, que ao chegar em um hospital supostamente de excelência no meu estado e ao ser atendido no ambulatório, imagine Vossa Excelência que um profissional da saúde injetou adrenalina na veia de uma criança, o que levou, obviamente, a óbito esta criança.
6: A proposta recebeu voto favorável da relatora, senadora Damaris Alves, do Republicanos do Distrito Federal. Se aprovada na Comissão de Assuntos Sociais, a proposta segue direto para a Câmara dos Deputados.
1: E a senadora Zenaide Maia, do PSD do Rio Grande do Norte, fez um apelo a pais e aos responsáveis para que vacinem as crianças. Médica, ela alertou para o risco de doenças como o sarampo voltarem a circular, com a possibilidade de complicações graves e até a morte.
2: A senadora destacou que vacinar é um ato de proteção à saúde infantil e que a imunização não deve ser uma questão política, mas uma responsabilidade de todos.
8: Vacinem os seus filhos. Não é possível que a gente continue vendo crianças voltando a ter sarampo. Sarampo é uma doença extremamente grave. Pode matar e pode também deixar sequelas pro resto da vida.
1: Senadores estão reunidos no plenário para discutir a proposta de emenda à Constituição que acaba com a escala 6x1. O texto prevê reduzir a jornada semanal de 44 para 40 horas, sem diminuição dos salários.
2: Segundo o presidente do Senado, Davi Alcolumbre, a votação da PEC em 2 turnos está prevista para hoje. O repórter Alexandre Campos traz mais informações.
9: Além de reduzir a jornada sem diminuir salário, a PEC prevê 2 dias de folga semanal, sendo um deles preferencialmente aos domingos. Essas regras valerão para os terceirizados que prestam serviços para a administração pública direta e indireta da União, dos estados,

0: do Distrito Federal e dos municípios. No entanto, não serão aplicáveis para os trabalhadores da iniciativa privada que tiverem diploma de curso superior e que receberem um salário maior que 2,5 vezes o teto da Previdência Social, salvo se o empregador, por vontade própria, decidir o contrário. A mudança será gradual. 2 meses depois de sua promulgação, o tempo de trabalho por semana passará de 44 para 42 horas semanais. Um ano depois da implementação dessa primeira etapa, a jornada vai diminuir para 40 horas. Líder do governo, a senadora Tereza Leitão, do PT de Pernambuco, afirmou que a redução da jornada é uma luta histórica dos brasileiros, construída nas fábricas, comércios, nos serviços, ruas, escolas e até nas redes sociais.
1: Estamos escrevendo este capítulo ao lado de cada trabalhador que acorda antes do sol nascer, de cada mãe e de cada pai que querem acompanhar o crescimento de seus filhos, de quem deseja estudar, cuidar da saúde, encontrar os amigos, estar com a família, recuperar o direito de ser dono e fazer dele o que quiser.
0: Representante do PL de Santa Catarina, o senador Jorge reconheceu que, por ser um apelo dos trabalhadores, tanto ele defende correções futuras no texto, como a desoneração, aliviar o bolso dos empregadores ou até mesmo a flexibilização das relações de trabalho.
2: Então, essa PEC, ela atende em parte o anseio da população, que é trabalhar 5 dias por semana, mas daqui a pouco, com ela operacionalizada, o funcionário vai chegar pro patrão e falar assim: olha, eu quero trabalhar um pouco mais, não vai poder. Olha, eu quero fazer mais hora extra porque eu troquei de carro, eu comprei uma geladeira, não vai poder. Então essa PEC é um pouco engessada, mas vamos discutir isso lá na frente e no ano que vem, se necessitar de melhoras, se necessitar de ajuste, nós vamos fazê-lo sem prejudicar a população.
0: Para aqueles empregados sujeitos a regimes diferenciados, como aeronautas, o texto permite que acordo ou convenção de trabalho defina diferentemente a distribuição do tempo de prestação de serviço e o descanso semanal remunerado, assegurados os direitos da PEC.
3: Com edição de Paulo Groba e trabalhos técnicos de Eliseu Caires, o Jornal do Senado fica por aqui. Acompanhe agora as notícias da Câmara dos Deputados. Boa noite.
4: Boa noite e até amanhã.
5: Jornal Câmara dos Deputados. Comissão debate integração das universidades com o setor produtivo.
6: Deputados criam plano de atenção no SUS às pessoas com epilepsia.
5: Projeto isenta de ICMS a aquisição de próteses mamárias de silicone.
6: Boa noite. Projeto aprovado retira ICMS das próteses mamárias de silicone. Confira os detalhes com Silvia Munhato.
7: A Comissão de Defesa dos Direitos da Mulher aprovou o projeto que concede a isenção do ICMS nas operações de compra de próteses mamárias de silicone destinadas à reconstrução mamária de mulheres que realizaram mastectomia total ou parcial. A relatora na comissão, deputada Érica Hilton, do PSOL de São Paulo, ressaltou que o custo das próteses é alto.
8: Sabendo que a prótese mamária é essencial para a reconstrução da saúde emocional e abalada pelo tratamento do câncer, o projeto facilita os avanços nas etapas do processo de cura definitivo da doença, na medida em que o acesso à prótese mamária será menos oneroso para aquelas que mais necessitam.
7: Pelo texto, a isenção será concedida mediante a apresentação de laudo médico emitido por profissional especializado, atestando a realização da mastectomia, a necessidade do uso de prótese mamária de silicone e a recomendação para a reconstrução. A isenção do ICMS se aplicará tanto para compras realizadas diretamente pelas pacientes, quanto por intermédio de hospitais, clínicas ou centros de reabilitação. O benefício valerá para procedimentos realizados pelo Sistema Único de Saúde, por seguradoras de saúde privadas ou por planos de saúde. A proposta que tira o ICMS das próteses mamárias de silicone será analisada agora pelas comissões de saúde, finanças e tributação e Constituição e Justiça. Para virar lei, precisa ser aprovada pela Câmara e pelo Senado. Da Rádio Câmara de Brasília, Silvia Munhato.
5: Homenagem. Doutor Zacarias Calil, do MDB de Goiás, celebra o Dia do Médico em 18 de outubro, destacando a importância da profissão no cuidado com a vida. Ele ressalta que, além do conhecimento científico e da atualização constante, a medicina exige empatia e compromisso com os pacientes.
6: Doutor Zacarias Calil defende a valorização dos profissionais de saúde.

0: com melhores condições de trabalho e atendimento digno à população. Ele agradece aos colegas de profissão pela dedicação e reforça a importância de manter o compromisso com a saúde e o bem-estar dos brasileiros.
1: Saúde. A Câmara analisa medidas para facilitar o atendimento à pessoa com doença renal, incluindo a diminuição da distância entre a residência do paciente e o LOCSE. O repórter Luiz Cláudio Canuto tem as informações.
2: O Brasil é de nefrologia. A demanda pelo tratamento vem crescendo e a hemodiálise é a modalidade predominante. Na Câmara dos Deputados, um projeto visa facilitar o atendimento à pessoa com doença renal crônica por meio da redução da barreira de distância entre o paciente e o atendimento. O texto já estabelece que o atendimento ao paciente com doença renal crônica observará as diretrizes de regionalização, hierarquização e integralidade da assistência nos termos da lei e das normas do SUS. Os serviços de saúde poderiam, sempre que clinicamente indicados, dar prioridade a terapias que diminuam a necessidade de deslocamento do paciente, inclusive mediante utilização da diálise peritoneal domiciliar. A diálise peritoneal é um tratamento de substituição da função renal que limpa o sangue usando o peritônio como filtro natural. O peritônio é o revestimento interno do abdômen. A comissão aprovou a redação proposta pela relatora, a deputada Silvia Cristina, do PP de Rondônia. O texto original do deputado Eduardo da Fonte, do PP de Pernambuco, estabelecia que a clínica de hemodiálise deveria estar no máximo a 50 quilômetros do domicílio do paciente, mas a relatora acha que a fixação de uma distância máxima uniforme é incompatível com a organização regionalizada e hierarquizada do SUS.
3: A gente vê a importância, claro que deveria estar perto, mas a gente não vê orçamento público que dê para que cada ter esse acompanhamento, né? E que na verdade é muito dolorido, mas em casa, no seu ambiente, que nós temos a certeza que teríamos um resultado ainda melhor.
2: O projeto estabelece que o poder público pode estimular o uso de telesaúde e de monitoramento remoto para acompanhamento clínico de pacientes em terapia renal substitutiva, mas as ações previstas não devem criar despesas obrigatórias ou impor novos encargos administrativos à União. A proposta que busca facilitar o atendimento à pessoa com doença renal ainda vai ser votada pelas comissões de Finanças e Tributação e de Constituição e Justiça. Para virar lei, precisa ser aprovada pela Câmara e pelo Senado. Da Rádio Câmara de Brasília, Luiz Cláudio Canuto.
1: Economia.
0: Welter, do PT do Paraná, defende investimentos em habitação popular, saúde e educação. Ele menciona programas como Minha Casa Minha Vida, o financiamento da produção agrícola, o atendimento pelo SAMU e a ampliação das escolas em tempo integral.
1: Welter ressalta a importância de fortalecer a economia e ampliar as oportunidades para os trabalhadores. Na avaliação dele, os avanços sociais dependem da continuidade dos investimentos públicos e de iniciativas que promovam a distribuição de renda e a qualidade de vida à população.
4: Trabalho.
0: O PT de Alagoas ressalta a importância da mobilização dos trabalhadores e da sociedade para a aprovação do fim da escala 6x1. Ele também critica grupos políticos que apenas agora, às vésperas do segundo turno, dizem ser favoráveis à matéria.
1: Segundo Paulão, a aparente mudança de postura não afasta as ameaças aos direitos trabalhistas. Ele aponta riscos em uma possível reforma constitucional que, em sua opinião, é articulada por grandes banqueiros e alerta a população para que se mantenha atenta.
0: Tadeu Venere, do PT do Paraná, critica a mudança de posicionamento de representantes da extrema-direita sobre o fim da escala 6x1. Ele acredita que a modificação seja uma resposta ao temor das mobilizações populares e não uma revisão real de posicionamento.
1: Tadeu Venere questiona os argumentos sobre custos para pequenos negócios e a negociação individual de jornada de trabalho e rechaça também as posições contrárias a medidas sociais, como a anistia de dívidas e a votação de projeto contra misoginia no Congresso Nacional.
4: Desenvolvimento Regional.
0: Denise Pessoa, do PT do Rio Grande do Sul, agradece o apoio recebido na eleição e se compromete em continuar seu trabalho em prol da saúde e educação e na busca de parcerias com o governo federal para custear a reconstrução no estado.
1: Ao fazer um balanço do mandato atual, Denise Pessoa menciona o campus da UFRGS, um novo aeroporto, o Instituto Federal em Gramado e o curso de medicina da Universidade Federal do Pampa, em Bagé, como principais vitórias. Ela continuará atuando em defesa do

0: do SUS e de pautas climáticas.
1: Transportes. Bebeto do PP do Rio de Janeiro diz que a mobilidade urbana é uma das prioridades do seu mandato e cobra avanços em obras viárias na Baixada Fluminense. Entre as demandas, segundo ele, estão a construção de uma ligação entre a linha vermelha e a pista expressa da rodovia Presidente Dutra.
0: Bebeto também cobra a continuidade das obras de revitalização da ferrovia da Baixada Fluminense, incluindo a implantação de uma ciclovia entre São João do Meriti e Nova Iguaçu. Ele ainda destaca a importância da duplicação da Serra das Araras para a segurança e a fluidez do trânsito.

0: Entre universidades federais e setor produtivo. A repórter Agui Pontes tem os detalhes de uma proposta aprovada.
1: A Comissão de Ciência, Tecnologia e Inovação da Câmara dos Deputados aprovou um projeto que busca ampliar a cooperação entre universidades públicas e o setor produtivo. Segundo o autor da proposta, deputado Duda Ramos, do Podemos de Roraima, isso será feito com a criação de um Programa Nacional de Integração Universidade-Indústria. O objetivo é principalmente simplificar as relações entre o ambiente acadêmico e os setores produtivos. Segundo o relator deputado Júlio César Ribeiro, do Republicanos do Distrito Federal, a relação entre empresa e universidades é truncada e pouco funcional.
2: A proposta cria um ambiente muito mais favorável para a integração. Hoje, muitas parcerias deixam de acontecer por causa das burocracias, da insegurança jurídica e da dificuldade de aproximação entre universidades e empresas.
1: Além de intermediar essa relação, a proposta de metas nacionais seriam metas como o número de parcerias firmadas, o volume de recursos e tecnologias somadas ao setor e outras formas de exercer impacto regional, social e econômico no setor produtivo. A governança política do Programa Nacional de Integração Universidade-Indústria seria feita em esfera federal. A proposta vai passar pelas comissões de Educação e de Constituição e Justiça. Da Rádio Câmara, de Brasília, Agui Pontes.
3: Educação. Flávio Nogueira, do PT do Piauí, ressalta a importância dos investimentos em educação para ampliar as oportunidades da população. Ele cita a expansão das universidades e dos institutos federais como exemplo de política pública voltada à população mais pobre.
0: Flávio Nogueira considera que o acesso ao ensino superior e à formação técnica devem ser prioridade do poder público. Para o legislador, a oferta de educação gratuita contribui para reduzir as desigualdades sociais, especialmente entre os brasileiros que mais precisam do apoio do Estado.
3: Esporte. A Câmara aprovou a proposta que obriga clubes esportivos a manterem profissionais idôneos e capacitados em alojamentos. A repórter Paula Bittar acompanhou.
4: Período integral nos alojamentos, um corpo de profissionais idôneos e capacitados para assistir os jovens atletas. Aprovado, considera-se idônea a pessoa que trabalha honestamente com observância do dever de cuidado, que cumpre as regras estabelecidas por seus superiores, ou seja, fazendo sempre tudo com muito zelo e responsabilidade. O texto determina que o clube que descumprir a regra da presença de profissionais em período integral nos alojamentos poderá ter o contrato com o atleta em formação cancelado e também poderá ser punido com multa de até R$50 mil, que será dobrada em caso de reincidência. O contrato também poderá ser cancelado se o clube não atender os requisitos de alojamento, alimentação, segurança e higiene adequados. Outra proposta aprovada pela CCJ torna obrigatória a presença de um profissional de educação física em entidades formadoras de atletas e escolinhas de esportes. Tanto essa quanto a que obriga os clubes esportivos a manter

0: 2028.
1: General Girão, do PL do Rio Grande do Norte, aponta aumento na intolerância política entre os brasileiros. Congressista defende o respeito às diferenças de opinião no parlamento, alertando para o risco de declarações que possam estimular a violência contra adversários políticos.
0: General Girão relata que seu gabinete

0: sem criar privilégios indevidos. Dessa forma, são mantidos os avanços do cuidado integral à saúde desse grupo de pessoas, sem comprometer a igualdade e a justiça social.
1: O projeto que cria o Programa Nacional de Atenção Integral às Pessoas com Epilepsia no SUS agora será analisado pelo Senado. Da Rádio Câmara de Brasília, com informações de Daniele Lessa, Antônio Vital.
2: Últimas notícias. Os deputados iniciaram no final da tarde a análise do projeto do governo federal que aumenta o teto de receita do microempreendedor individual. O texto define um reajuste progressivo do teto da receita bruta anual para enquadramento como MEI para R$110 mil em 2027 e R$140 mil em 2028.
3: O projeto também permite que um microempreendedor contrate até 2 empregados que recebam exclusivamente um salário mínimo ou o piso salarial da categoria profissional. Hoje a legislação permite a contratação de apenas 1 empregado.
2: Termina agora o jornal Câmara dos Deputados, produzido pela Rádio Câmara, com trabalhos técnicos de Everson Urani e apresentação de Márcio Aquilissardi e José Carlos Andrade. Uma ótima noite para você.
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0: 20h13.
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0: Gustavo Lima, meu amigo, tudo bem?
1: Obrigado, amado.
0: Que honra ter você aqui.
1: Que alegria estar com você, querido.
2: 20 horas e 28 minutos.
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0: 20h46.

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